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2: Horas e 14 minutos.
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1: 21 horas e 23 minutos.
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1: 21 horas e 43 minutos.
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1: 21 horas e 44 minutos.
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1: 22 horas.
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2: Duas horas e 12 minutos.

0: 4.
1: 22 horas e 21 minutos.
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1: 22 horas e 42 minutos.
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1: 22 horas e 43 minutos.
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4: Essa vai pra você que já viu que seu relacionamento acabou, mas ainda ama aquela pessoa e não entendeu que é bem melhor deixar pra trás o que não vai pra frente. Escuta aí.

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1: 23 horas e 3 minutos.
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2: Às 23h15.
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0: 23 horas e 23 minutos.
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1: 23 horas e 44 minutos.
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1: 23 horas e 44 minutos.
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1: 0 hora e 4 minutos.
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3: Zero hora e 17 minutos.
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0: Zero hora e 21 minutos.
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1: 0:44.
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1: 0:44.
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1: 1 hora e 1 minuto.
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2: Uma hora e 14 minutos.
3: Ah.

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1: Uma hora e 21 minutos.
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1: 1:43.
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1: 1:44.
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1: 2:01.
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2: Duas horas e 13 minutos.
3: Ah!

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1: 2:44.
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1: 3 horas e 2 minutos.
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2: Três horas e 15 minutos.
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0: 3 horas e 23 minutos.
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1: 3:42.
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1: 3:42.
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2: 4 horas.
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2: Quatro horas e 13 minutos.
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1: 4:42.
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1: 4:42.
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2: 5 horas.
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2: Cinco horas e 13 minutos.
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1: 5 horas e 42 minutos.
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1: 5 horas e 42 minutos.
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1: 6 horas.
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2: Seis horas e 12 minutos.

0: 4, 6 horas e 21 melhor. Minutos.
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1: 6:43.
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1: 6:44.
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1: 7:03.
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2: Sete horas e 15 minutos.
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1: Sete horas e 23 minutos.
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1: 7:44.
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1: 7:44.
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2: Oito horas.
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2: Oito horas e 13 minutos.
3: Vem pra cá, Aguinaldo Timóteo!

0: Aí sim, muito obrigado você, meu querido. Valeu demais. Primo,
1: eu sempre recebo uns convites para participar de alguns eventos, DVDs e shows e tal. E eu me dou o direito, graças a Deus, me dou o direito de fazer aquilo que eu gosto de fazer, cantar onde eu gosto de cantar e, acima de tudo, cantar com quem eu gosto e quem eu acredito. Eu estou aqui hoje porque eu gosto de você e acredito em você. Você é um grande talento, meu irmão.

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1: 8:42.
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1: 9 horas e 1 minuto.
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2: Nove horas e 13 minutos.
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1: 9 horas e 22 minutos.
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1: 9:44.
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1: 9:44.
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1: 10 horas.
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2: Dez horas e 13 minutos.
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1: 10 horas e 42 minutos.
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1: 94. 10 horas e 42 minutos.
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Bom dia, ouvintes! Bom dia, galera de Geraldo Ponciano. Bom dia para você também da região de Geraldo Ponciano, sítios e povoados vizinhos. 11 horas, um pouquinho fora de hora, atrasadíssimo, quer dizer, fora de hora, né? Não dá para falar essa palavra assim, atrasado não, que é meio complicado, tá, galera? Mas é a correria do dia a dia, viu? Mas eu cheguei por aqui, tá bom, galera? Bom dia para vocês. Já agradecendo a todos pelo carinho de audiência. Agradecendo também pelo carinho da sintonia e pela compreensão também, tá? Lembrando que hoje é dia 24 de setembro de 2026. E a gente está por aqui. É 11 horas e a gente vai até meio dia. 11 horas e 2 minutinhos. Bom dia a todos do comércio. Bom dia também para você, da área da segurança, da área da saúde, da área da educação, a toda a equipe lá no Hospital do Noque de Barros. Lembrando que o programa é um sucesso, tem a locução da Flor Morena, a produção do Valfreite, as direções gerais dos Torrões. Na marketing Manuel Cavalcante, na live aqui dos Torrões. Bom dia para você em todos os bairros aqui da cidade de Geraldo Ponciano. Muito linda essa música, né, galera? Tô afim dos teus segredos. 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Não negue a você. Vamos que vamos, galera, falar um pouquinho e ouvir mais sucesso, não é isso? Já agradecendo ao nosso bom Deus, mesmo na correria. Mas o bom que a gente tem a correria cansativo, mas no final do dia a gente está com saúde e com muita fé em Deus e em Nossa Senhora Imaculada da Conceição, em Nossa Senhora de Aparecida, Nossa Padroeira, e fé em nossos corações. E que a gente se prepara para outro dia de luta, não é isso? Bom dia para vocês, nossas redes sociais. Bom dia, príncipes, princesas, minhas mulheres lindas, maravilhosas, no Brasil. Beijo no seu coração, nossa diretora Silvia Torrões. Bom dia, jovem crianças. Bom dia, trabalhador do campo. Bom dia para você em todas as missões de trabalhos. Obrigada por ouvir a Rádio Progresso através do link também do aplicativo. 94,9, viu, galera? Galera do Instagram, do Facebook, também do TikTok, e todos que fazem aqui a equipe Rádio Progresso FM 94,9. Cheiro, galera, até já, viu?

Agora são 11 horas e 12 minutinhos. E a gente vai ouvir aqui a música de Carlos Sema, o cantor lá do programa do Ratinho. Agora às 11 horas e 12 minutinhos, sucesso de Carlos Sema. Ele que é o cantor lá do programa do Ratinho. Carlos Sema, como eu costumo dizer, mexé. Valeu, Carlos Sema, sucesso pra você cada vez mais, meu amigo, que você merece. Espero que você venha mais vezes aqui, né, na Rádio Progresso. Você vem uma vez e a gente está convidando você para vir mais uma vez participar aqui do programa Manhã de Sucesso comigo, Flor Morena, na locução. Valeu, Carlos Sena. Um beijão no seu coração, meu amigo. Sucesso. Rádio Progresso FM 94,9. A resposta da novinha. Não é isso, Carlos Sena? Ô, novinha, que é isso, morena? Eita, nós. Um abração também pro cantor Braga Neto. Braga Neto, cantor do Brasil, Mestor Celestino. E também para o George e Sandro Olive, Maí Moções, Edson Santos, Yuri Olive, Maís Araújo, Letícia Gomes. A todos os cantores da terra, sucesso para vocês, galera.

0: Galerinha do TikTok, meus Big Mores.
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0: Galerinha do Instagram, galerinha do Facebook, a foto tá um pouquinho pouca, viu? Mas tá valendo.

Aproveitamos aqui mandando um bom dia pra Vânia. Vânia, né? Vânia Moreira. Vai ficar na ficha de baixo e também a Valdirene. Mandando um abração também pro Antônio Moreira, popular Torrinho. Também pra o Geraldo, popular Gel e Val.

0: Deixa eu mandar aqui também um cheiro bem gostoso pra Paulinha, popular. Minha Paulinha, Paulinha, minha princesa nas lives do TikTok à noite, junto com a Lu Brasil, Flor Morena e os demais. Valeu, galera, minhas meninas. São as mulheres da Flor, minhas mulheres lindas, minhas princesas. Meus jovens. Valeu, princesas. Amor, vocês tudinho.
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0: Mais uma de Rick Renner. Olha a cara de pau, não é isso? O nome do sucesso é Cara de Pau.
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0: Valeu, a equipe super rica do Esperar 500. Olha o prêmio de hoje, 16 mil. Venda pelo Pix até as 14 horas e 30 minutinhos. Sorteio às 15 horas. Informativo Flor Morena.
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0: Manda um abraço pra Cris.
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0: e a toda a equipe do Super Rica 2 para 500. Abração também para Anderson Detalhe Mais Araújo.
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0: e a todos que faz o comércio de Geraldo Passeanos, colaboradores.

0: Bom dia, Lê, princesa. Bom dia pra você, viu? Horas e 32 minutinhos. É isso, Alê. A Flor tá ficando fitness, não é isso? Magrinha.
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0: Atividade física.
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0: Mas tô bem, viu, gata? Obrigada.

0: 11 horas e 33 minutinhos. Você fugiu de mim. Tropicária, não é isso, Val Freitas? Forrozão Tropicária, é isso?
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0: Eu sou fã demais, viu? Essa banda demais. A conta

0: Bora!
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0: Ama também, amo vocês, meus amores. Galera do TikTok da Flor Morena, um beijo pra vocês, viu? Obrigada pelo carinho de

0: curtindo o TikTok da Flor Morena.
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0: Vocês são incríveis, hein?
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0: especial também.
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0: eu que agradeço por fazer parte da vida de vocês e vocês da minha através da telinha do celular e das nossas redes sociais, tá certo? Manda um abração para o Gesso aqui no Bairro de Torrões. Meu amigo Gesso, um abração para você, obrigada pelo carinho. A Marta, Josilene Rodrigues, família Rodrigues, família Giralense, família de Alagoas, família do nosso Brasil. Aonde a Rádio Progresso alcançar, através do link do aplicativo. Obrigada pelo carinho da audiência, pelo carinho da sintonia. Um abração para toda a galera na oficina de Giraldo Cancinho, região Adriano, lá na Baixa de, na quadra do Poço, não é isso, Adriano? Adriano e família. Onze horas e 37 minutinhos. Olha, gente, essa programação é Val Freitas, hein? A produção aqui do programa é sucesso. Ele também coloca no pendrive pra você. É só entrar em contato, viu? Ele coloca a música que você quiser. Obrigada pelo carinho, viu, galera? Um beijo no coração de vocês. Também amo vocês.

solta um oi, que a gente conversa, viu? Um cheiro pra Amanda, também pra Lavinha. Claudevan, lá no Povoado Agudão. Eliane, no Sinto Boa Sorte. Galera do Manuês, Mata Vermelha. Colinas, meu amigo Cleito, que está de idade nova ontem. Galera lá do Colinas, um abração. Campo Grande, Traipu, Lagoinhas, Serrinha 1, Serrinha 2, Sítio Rancho, Sítio Poço, Sítio Primo, Cobre do Poço, Canaficha de Cima, Canaficha de Baixo, Alto do Balbinos. Aí, senhora, que fica, né? Próximo de Canafístula. Caldeirões, Barro Vermelho. Lagoa da Canoa, Arapiraca, através de um link aplicativo. Também pra minha princesa lá em Maceió. Aracaju. Alê, cheiro pra você. Galera da Bahia. Galera em São Paulo. Também no Rio de Janeiro, né, galera? Valeu, amores. Galera de Giraldo Ponciano em todos os bairros. Também lá no Mauraró, Sítio Charco, Sítio Ariais, Salobinho, Sítio Chão Salobo Grande, Jabuticaba, Sertão de Alagoas, Santa Cruz, Quebra-Vente, Genipapo, Cipó. A galera no Sítio

0: Agora são 11 horas e 45 minutinhos, a gente vai para o intervalo e voltamos já já, galera. Já já, viu? Não vai demorar nada, nada, nada. Só um pouquinho, tá bom?
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3: Agora são 11 horas e 53 minutinhos. Deixa eu ver aqui, conferir, né? Porque as vistas da flor hoje tá que tá, em Belezocas. É 55, dona Flor. Então, galera.

0: Deixa eu botar aqui um fundo musical, porque eu amo fazer, falar com fundo musical, certo? Deixa eu mandar um abraço aqui para a nossa diretora Cidin Sorrões. É, já agradecendo a todos pelo carinho da audiência, pelo carinho da sintonia. Amanhã prometo chegar mais cedo. Tá certo, meus amores? Amanhã a Flor promete chegar mais cedo, certo? Hoje foi aquela correria, assim, sabe? Mas é assim mesmo, né? Tudo no tempo de Deus. Deus proverá, Deus está no controle de tudo. Então, já agradecendo a todos pelo carinho da audiência, pelo carinho da sintonia. Obrigada, gente, pelo carinho, pela preocupação também com a Flor. Mas a Flor tá magrinha porque a Flor faz atividade física, também faz regime, né? Pra ficar com o corpo em forma, tá certo, galera? Vocês vão ficar almoçando com música. Logo mais em um programa A Tarde é Nossa, das 13 às 16 horas, com ele, o Val Freitas. A produção do programa Amanhã é Sucesso. A direção geral, Silvio Storrões, tá certo, galera? Ô, galera, eu estou com saudade. Por mim ficaria aqui, não é só falando com vocês. Mas eu tenho que almoçar, né? Porque a Flor tá magrinha, como vocês falaram, mas eu tenho que almoçar, né? Manda um abração pra galera lá no Masterchef, restaurante Masterchef. 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Igreja Nossa Senhora Imaculada da Conceição. Restaurante Masterchef, a toda a equipe um abraço. Também lá no restaurante Matias, a todos do restaurante, bom dia para vocês, bom trabalho e boas refeições para todos vocês, clientes e amigos. Fiquem todos com Deus, com Nossa Senhora Imaculada da Conceição, Nossa Senhora de Aparecida, nossa padroeira, e com ele nós vamos, e quem anda com Deus, galera, não se perde nunca nos caminhos da vida. E lembre-se, faça sempre o bem sem olhar a quem. Tá certo? Faça de coração. Deus sempre recompensará os seus filhos, tá certo? Manda um beijão pra Ciene, ela que gosta das minhas frases, né? A Ciene, que é a esposa do meu tio Amadeus lá no Sítio Serrinha 2. Galera, tchau, tchau. Um beijo pra vocês. E até amanhã, se Deus quiser. E Nossa Senhora Imaculada da Conceição, e Nossa Senhora de Aparecida, nossa padroeira. Deus quer que Deus é bom demais. Beijo pra vocês, um cheiro da Flor. Amo vocês tudinho. E amanhã estou de volta com o programa Sucesso, que vai das 10 a meio dia, de terça a sexta-feira. Beijo no coração de vocês, tá certo? Tchau. Fui, beijo.
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0: Valeu, galera do Grupo Rádio Progresso FM 94,9.
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0: Tchau, tchau, beijo.

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1: 12 horas e 23 minutos.
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1: 12:41.
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1: 12:42.
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1: 94 FM. 13 horas.

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2: Horas e 12 minutos.
3: Ah.

0: 13 horas e 23 minutos.
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1: 13 horas e 41 minutos.
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1: 13 horas e 42 minutos.
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voz do Rick, da dupla Rick e Renner, né? Lamentável, infelizmente, senhora, minha amiga, o cantor Rick já não está mais entre nós, né?

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1: Ainda está ainda, né, sob investigação as causas do acidente aéreo, né, com um helicóptero que lá viajava o cantor Rick. Infelizmente houve um acidente, ele não resistiu aí à queda, aos ferimentos, né, junto com mais 4 pessoas. Então, a gente fazendo sempre homenagem às músicas do Rick, tocando aqui na Progresso FM em todo o Brasil. Não porque aconteceu o acidente, porque ele não está mais aqui, mas a Rádio Progresso sempre divulgou, sempre trabalhou as músicas do cantor Rick Renner, né? Com muito orgulho, com muito talento. As músicas que realmente é um talento, um sucesso. Trabalho bem, bem produzido, tá? E a gente fica um pouco triste, fica sentido. Mas a vida segue aí, né? Bem, olha a hora certa aí, ó.
2: 13 horas e 48 minutos.
1: Vamos ao intervalo rapidinho, eu volto já já.
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1: É, depois aqui do intervalo, né? A gente volta aí com mais músicas pra você, tá? Nessa tarde de hoje, quinta-feira, 24 de setembro de 2026.

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1: 14 horas.
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2: Horas e 13 minutos.
3: Ah.

0: 14 horas e 24 minutos.
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1: 14 horas e 42 minutos.
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1: 14 horas e 43 minutos.
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1: 15 horas e 3 minutos.
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3: Horas e 15 minutos.
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0: 15 horas e 24 minutos.
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0: Um abração para a irmã Lúcia, que está vendendo a casa aqui no bairro dos Torrões, tá? Mas ela também vende temperos, tá, para você que gosta de uma comida bem preparada, né, com um tempero bem legal. É, nossa amiga irmã Lúcia tem o melhor do tempero pronto, né? Tempero pronto, tempero caseiro, tempero pronto. Tem também doces, né, que ela faz doces lá, prepara um doce de cocada, né, com coco, um doce de coco bem preparado, um doce queimadinho, bem gostoso. E também vende geladinho, o famoso flau, né? Aqui na cidade se chamam de flau. Vende aquele flau bem preparado e aquele doce de coco, né? É, bem queimadinho, bem delicioso. E você encontra lá na residência da nossa amiga irmã Lúcia. Ela está vendendo a casa ou trocando, viu? E tem um terreno do lado. Se tiver interessado em dar uma olhadinha lá, conferir, do lado tem um terreno grande e tem a casa dela também, né? Vende-se lá ou troca-se uma casa com uma sala, né? Cozinha e sala, e também banheiro e dois quartos, quintal e muito mais. Aproveita para dar uma passadinha lá, viu? Para conferir, irmã Lúcia. Boa tarde para o meu amigo Gerson Matias. Um abração. Jason e Cícera, tá? Vamos passar lá para conferir. Uma ótima tarde para você que ouve a Rádio Progresso FM, os quatro cantos do mundo. Vamos lá. Vamos ao intervalo, volto já já.
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0: 15h32.
1: Tá legal, rapaz, o pessoal bate uns papos, que eu vou dizer uma coisa, fala sério. Deixa eu mandar um salve legal aqui, dizer o seguinte, que a gente tá aqui, ó, né, com o nosso amigo Antônio e o Juliano, que estão pedindo músicas aqui da programação e oferecendo para todos lá na eletrônica, Santo Antônio, né? Abração para eles, obrigado pelo carinho da audiência. O Pita mandou uma mensagem aqui agora, deixa eu ver aqui. O Pita mandou uma mensagem aqui, disse que tá ligadinho ele e uma cambada de galera, né? Olha como ele falou, uma cambada de galera. Dá para entender o nome que o cara falou, cambada de galera. O Carlos Pita, meu amigo Carlos Pita, o mágico da assistência técnica eletrônica, lá na Avenida Planalto, hein? E o Antônio aqui na Agostinho Soares Damasceno. Todo mundo curtindo a Progresso FM de feito aqui, Tandazinho, o rapaz aí. E o nosso amigo aí, Cristiano, também acompanhando, né? Lá no Enocão. E manda um abração para você que ouve aí nos quatro cantos da cidade. Obrigado pelo carinho da audiência. E tá chegando mais músicas para você, né? Vamos trazer mais músicas para você aqui na programação. Vamos lá, olha a hora.
0: 15h33.

0: 15h41.
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1: Dezesseis horas e 3 minutos.
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3: Dezesseis horas e 15 minutos.
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0: 16 horas e 23 minutos.
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1: 16 horas e 43 minutos.
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1: 16 horas e 43 minutos.
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1: 17 horas e 2 minutos.
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3: Dezessete horas e 15 minutos.
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0: 17 horas e 22 minutos.
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1: 17 horas e 41 minutos.
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1: 17 horas e 41 minutos.
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2: 18 horas.
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1: 19 horas.
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2: Dezenove horas e 13 minutos.
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1: 19 horas e 21 minutos.
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1: Dezenove horas e 44 minutos.
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1: 19 horas e 44 minutos.
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1: Vinte horas e dois minutos.
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3: Horas e 15 minutos.
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0: 20h22.
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1: 20h44.
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1: 20h45.
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